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0: 8 minutes to eight. 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

0: was Mumford and Sons with I Will Wait, and before was Boy George with Everything I Want, and the time is 24 minutes to 3.
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0: And that was Limerick and Florida with Troublemaker. 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

0: Well, that was Madness singing House of Fun. And if your Tuesday has felt like a House of Fun, you're definitely not alone. Shake it off. The day is almost done. Now, your sense of smell is weaker in the morning and stronger in the evening. Have you ever noticed that? Start paying attention.
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